0: Você não pode pinchar.
1: Por quê?
0: Porque é novo, Rosa. Você só vê por dentro, vê, quer?